0: dar parabéns à equipe que dirige. Por isso aí é uma honra, é uma glória que dirige, né? Me agrada muito quando a gente vê uma equipe tentando jogar. 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
1: Teve um momento na partida que eles foram superiores a gente.
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2: Diketahui, gol di kubu Persik Kediri dicetak oleh Jose Enrique di menit ke-24, sedangkan gol di kubu Persijakarta disumbangkan oleh Raihan Hanan di menit ke-26, sedangkan gol kedua Persija dihasilkan oleh Gustavo Almeida di menit ke-64 dan menit ke-65. Dari Jawa Timur, Ayu Citra, Pro TRI terus mengudara untuk Indonesia. Pecinta olahraga, pelatih Malut United Henry Susilo mengapresiasi hasil imbang dengan Persita Tangerang dalam lanjutan Super League 2025-2026 malam tadi. Laporan Irwan Jailani.